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dia, né? Que delícia de dia. Bom dia a todos. 7:30, começando agora mais uma e a melhor na sua 104,9, a sua melhor estação. Te faço companhia até as 11 da manhã. Ligue e fique à vontade aqui na nossa programação para você poder participar. Primeiro sucesso de hoje é com o Messias cantando, é com as irmãs Freitas e Boninho cantando O Messias.

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1: Policiais em conjunto realizam operação contra grupo criminoso no norte de Minas.
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1: A Polícia Civil e Militar realizou a operação Queda

casos de busca e apreensão e as pessoas foram presas em flagrante por tráfico de drogas. Também foram apreendidos entorpecentes, veículos, celulares e câmeras de segurança. A investigação começou depois de um homicídio no disparos em julho deste ano. A outra tentativa de homicídio foi registrada. A Polícia Civil iniciou uma operação de possíveis ligações entre os grupos que atuam na região e facções criminosas. Os relatos podem indiciar a existência de um domínio territorial estruturado por parte do grupo criminoso, segundo a Polícia Civil. As investigações continuam para analisar o material.

0: neste momento fazendo 23 graus, para hoje prometendo a máxima de 31 graus. O céu parcialmente ensolarado, 4% é a probabilidade para chuva neste momento, com a umidade relativa do ar em 66%, e o vento soprando a 14 km por hora.
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0: 7 horas e 53 minutos. Mato Grosso e Matias agora cantando Enquanto o Sol Brilhar. Sucesso, valendo para a Dona Mensa, valendo também para a Seu Barbosa.

Até se encontrar.

0: Enfim, encerrando o nosso bloco.
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1: A Rede está com você. 7:59. 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
12: De volta 8 horas e 4 minutos. Vamos com mais sertanejo. Que música boa no seu rádio não para. Nando Moreno cantando Chapeludo, sucesso valendo para Gil Abreu, valendo para Nilza, valendo para Carla Thaís, valendo para Geraldo Batista também.

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2: Agora o nosso horóscopo, você de Áries. Hoje, quarta-feira, mudanças inesperadas poderão gerar inquietação, levando a questionar decisões incertezas que não foram definidas, que pareciam, né, bem definidas. Você de Touro, hoje você pode se deparar com mudanças inesperadas envolvendo recursos compartilhados, responsabilidades financeiras ou vínculos profundos. Gêmeos, você deverá ter flexibilidade para lidar com situações inesperadas nos relacionamentos. E você de Câncer, você vai sentir inquieto diante das tarefas e responsabilidades da rotina. Além disso, mudanças inesperadas tenderão a surgir afetando seus planos. Daqui a pouco de volta com o nosso segundo bloco de horóscopo do dia.

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2: Voltamos com vocês do signo de Leão. Atenção, Leão. Hoje será possível que se depare com acontecimentos inesperados nos momentos de lazer e nos projetos pessoais, o que exigirá mudanças de última hora nos seus planos. Atenção, você de Virgem. Ao longo desta quarta, acontecimentos inesperados poderão alterar a dinâmica do lar. Nesse cenário, emoções antigas tenderão a vir à tona. Libra, você dedicará mais atenção às questões financeiras. Inclusive, poderá sentir necessidade de ampliar suas possibilidades nesse setor. Escorpião, vai haver maior intensidade nas questões pessoais, o que tenderá a despertar emoções profundas. Com isso, você vai sentir necessidade de mudar seus comportamentos e prioridades. Daqui a pouco de volta para a gente encerrar nosso horóscopo.

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2: Voltamos para finalizar o nosso horóscopo. Atenção, Sagitário. Você deve observar com mais atenção os recursos e a maneira como administra as situações que dependem das suas escolhas. Capricórnio, você vai sentir necessidade de rever as amizades e os projetos coletivos, principalmente diante de mudanças inesperadas ou de atitudes que não correspondam às suas expectativas. Aquário, vai haver a possibilidade de mudanças inesperadas na vida profissional, o que vai exigir flexibilidade, principalmente diante de algumas atitudes de superiores ou de alterações nos planos. E você de peixes, você vai precisar rever algumas expectativas relacionadas aos planos de longo prazo, visto que acontecimentos inesperados tenderão a surgir. Embora as mudanças possam provocar insegurança ou a sensação de perda de controle, será importante não interpretá-las como problemas nem tomar decisões precipitadas. Em vez disso, busque analisar quais transformações ajudarão a abandonar padrões antigos e encontrar novas possibilidades. Amanhã estaremos de volta trazendo mais horóscopo do dia para vocês.
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2: Vamos agora faturar. 8 horas e 30 minutos.
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2: 8:36, Amado Batista, agora no seu rádio, cantando a Sente Meu Coração.

0: Dino Abrinho.
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0: Aceita aqui também o Estrela Parada Dura em Marília Mendonça, valendo pra vocês no Amigos Bar.

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dois gols leva a decisão para os pênaltis, enquanto um triunfo por 3 ou mais gols de diferença classifica diretamente o Clube Mineiro para as semifinais. O Atlético vem de vitória por 3-1 sobre o Fluminense pelo Campeonato Brasileiro, em partida disputada na Arena

Eu fiz uma ação.

Sampaio fazendo o que acontecer na horta comunitária. Agora vamos encerrar o nosso bloco com o Rei do Aura cantando Pé de Cedro, para o nosso querido ouvinte Zé Pim.

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1: 11:06, daqui a pouco nosso quadro de aniversariantes do dia.
2: 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Mais um sucesso agora com a Amanda Batista, 10:07, cantando, a Amanda Batista cantando Deus a Lua.

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2: Pode contar aí das 10 que você ligou. Eu atendi umas 11.

completando mais um ano de vida. Tatiane Soares também. Adriana Rocha, de Paudólio. Gil Gonçalves, de Bocaiúva. Carol Ferreira, Sinelson Thiago. É, Neuber Kennedy. Daqui de Juramento. Genivaldo Pinheiro, de Santa Cruz. Júlio César Pereira. E Gisele Siqueira. A todos um feliz aniversário, com os momentos simples da vida te tragam os maiores sorrisos. Jamil agora com sucesso, celebrar.

0: Tony Hudson valendo pra vocês aí na Vila Mar.
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0: 10:29.
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0: 2h34. Daqui a pouquinho teremos o nosso De Bem com a Fita. Marquinho agora por Felipe e Rodrigo.

violência física. O dado faz parte de um estudo publicado que aponta os transtornos de ansiedade como principal causa, lá na América não, na revista científica regional Américas. O estudo aponta que os transtornos de ansiedade

9 anos convivam com pelo menos um transtorno mental. Isso representa cerca de 20,9% da população nesta faixa etária. E o que significa causa de incapacidade? Ao contrário do que o termo pode sugerir, incapacidade não significa necessariamente uma deficiência permanente. Nesse caso, o estudo considera o impacto que uma doença provoca na qualidade de vida, na aprendizagem, na convivência social e nas atividades do dia a dia. Segundo os pesquisadores, a ansiedade passou a gerar mais prejuízos para crianças brasileiras do que qualquer outra condição física analisada pelo levantamento. Os transtornos mudam conforme a idade. O estudo mostra que os problemas de saúde mental variam ao longo da infância e da juventude. Entre crianças de 9 a 5 anos, predominam transtornos relacionados à ansiedade de separação, caracterizada pelo sofrimento intenso, quando a criança

de 5 a 29 anos. A partir dos 15 anos, ansiedade e depressão passam a ocupar as duas primeiras posições entre todas as causas de incapacidade avaliadas pela pesquisa. O impacto é mais expressivo entre meninas e mulheres. Já entre os homens, os transtornos relacionados ao consumo de álcool e outras drogas tornam-se mais frequentes a partir dos 20. Daqui a pouco, a gente vai falar qual é a terceira principal causa de morte entre os jovens. E antes, vamos ouvir mais um sucesso com a Mar Batista, cantando Borboleta Azul. Valendo para vocês, Hortifruti Guimarães. Valendo para vocês, Hortifruti Leal. 10 horas e 53 minutos.

que já é a principal causa de incapacidade entre as crianças brasileiras. Já falamos o que significa a causa de incapacidade, e agora vamos falar sobre a terceira principal causa de morte entre os jovens. É o lado que chamou a atenção também dos pesquisadores

0: paciente completa 18 anos. Segundo os pesquisadores, a saúde mental precisa deixar de ser tratada apenas em situações de emergência e passar a fazer parte das políticas públicas voltadas à infância e à juventude. Nosso Viver em Cabida de hoje de volta amanhã a partir das 10h30. Amanhã vai ser com o Gabriel, tá? Aproveito o incêndio para dizer para vocês que amanhã estarei a partir das 11h no limite, eu e vocês.
1: E aí,
0: amanhã estarei com vocês de 11 da manhã às 3 da tarde. Alexandre Pires, agora com sucesso, quem é você?

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Última quarta-feira para todos vocês que estão nos acompanhando aqui na Rádio Neste. É um prazer ter a sua companhia. Agora são 11 horas e 6 minutos e vamos iniciar o nosso programa de final de manhã e início de tarde. E quem abre o nosso Neste, você hoje, são os cantores Chico Rei e Paraná.

opinião e um deu uma bofetada no outro. O outro ofendido sem entender nada. O outro ofendido sem nada poder fazer. Escreveu na areia. Hoje meu melhor amigo me deu uma bofetada no rosto. Seguiram adiante e chegaram a um oásis onde resolveram banhar-se. O que havia sido esbofetado e magoado começou a se afogar, sendo salvo pelo amigo. A recuperar-se, pegou um canivete e escreveu em uma pedra. Hoje, meu melhor amigo salvou minha vida. Intrigado, o amigo perguntou: por que depois que te magoei, escreveste na areia e agora escreveste na pedra? Sorrindo, o outro amigo respondeu: quando um grande amigo nos ofende, devemos escrever onde o vento do esquecimento e o perdão se encarreguem de borrar e apagar a lembrança. Por outro lado, quando nos acontece algo de grandioso, devemos gravar isso na pedra da memória e do coração, onde o vento nenhum em todo o mundo poderá sequer borrá-lo. Muitas vezes é saudável esquecer fatos cotidianos que nos marcam negativamente. Essa é a forma mais sensata de viver, já que mágoas corroem o espírito e nos fazem colecionar doenças ao longo da vida. Quem perdoa verdadeiramente garante uma qualidade de vida melhor e consegue espalhar amor aos que o cercam no decorrer da breve passagem por este mundo. Esse foi o nosso Pensa Lift.

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1: Agora são 11 horas e 16 minutos. E nessa quarta-feira, dia 16 de setembro, o juramento está a 29 graus, 0% de chuva, 43% de umidade e 11 quilômetros de vento. O tempo pode variar de 32 a 21 graus.
0: Nove, nove, nove, meia, sete, dez, quarenta e nove.

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0: Vanessa Dabeirão cuida de mim com Léo Magalhães. Agora são 11 horas e 31.
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13: Vamos ouvir um Norte Mineiro. Canta Norte de Minas.

morreram. Uma das vítimas fatais chegou a ser socorrida com a vida pelos bombeiros, mas morreu a caminho do hospital. As 6 vítimas eram adultas. Segundo a Polícia Civil, um ônibus de turismo que retornava de São Paulo para Senhor do Bonfim, na Bahia, estava 44 passageiros. Mais de 30 pessoas ficaram feridas e foram levadas para hospitais de Pedra Azul, Águas Vermelhas e Itaiobim. 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

0: com Teodoro e Sampaio. Agora são 12:01.
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se virar o depósito de jovens lá nos 9 anos.

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0: meio-dia e 31. 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

0: Jacozinho.
1: 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Confira como está o tempo agora.
0: Agora são 12:46 nessa quarta-feira, dia 16 de setembro, em julgamento. Está 31 graus. 11% de chuva. 37% de umidade. E 10 km de vento.

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Doha. Fernando Barão subiu a carreira, Matias Fernando traçou o caminho até o Cruzeiro e repassou o contato com todo o clube antes mesmo de fechar com a equipe. O jogador tirou o Cruzeiro por empréstimo até o fim da temporada com a opção de compra. Matias Fernando, que estava cedido pelo Flamengo até o fim do ano, ao River Plate, mas não vinha sendo utilizado com frequência. Diante do cenário, o Cruzeiro procurou o Rubro Negro para demonstrar interesse na contratação e recebeu resposta positiva do atleta.

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1: Dois homens são presos suspeitos de furtar 30 mil metros de cabo de usina.

0: Bolsonaro nunca mais no seu rádio. Sucesso com Amado Batista. Para encerrar nosso NIRT, você com um cantor que o pessoal de casa aí adora demais. Agora vou me despedindo de vocês. Um ótimo final de quarta-feira. Obrigada pela sintonia. E até amanhã, se Deus quiser.
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13: Muito boa tarde, minha gente. Está começando mais um Tarde da Gente. Eu sou a Gabriela e vou estar com vocês nessa tarde, trazendo aí muita música boa, informação e, é claro, muita companhia. E para começar o nosso Tarde da Gente com o pé direito, vamos de Eduardo Costa, Anjo Protetor.

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0: Obrigado, Jorge. Prazer estar com vocês. Escreve, calma! Muito obrigado, Brasília!
1: E vocês acabam de escutar Pedaço Meu, de Klebe e Cauã. Agora são exatamente 3:30. Bora faturar, daqui a pouco a gente volta.
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7: Agora são exatamente 3h35 e estamos de volta. 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E quem abre o nosso próximo bloco é Mano Walter com a música Então Vem Cá.

nosso Canto Norte de Minas de hoje, a gente traz mais um grande talento da nossa região. E agora é a vez de Sérgio Silva, Amor de Novela.

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1: Acidente entre ônibus e carreta deixa 6 mortos no norte de Minas. 6 pessoas morreram em um grave acidente entre um ônibus e uma carreta na BR-116 em Cachoeira do Pajéu, no norte de Minas. Nesta quarta-feira, 16 de setembro, o motorista da carreta contou que o ônibus teria perdido o freio e atingido o caminhão. Os 2 veículos capotaram e 6 pessoas morreram. Uma das vítimas fatais chegou a ser socorrida com vida pelos bombeiros, mas morreu a caminho do hospital. As 6 pessoas vítimas eram adultas. Segundo a Polícia Civil, no ônibus de turismo que retornava de São Paulo para Senhor do Bonfim, na Bahia, estavam 44 passageiros. Mais de 30 pessoas ficaram feridas e foram levadas para o hospital de Pedra Azul, Águas Vermelhas e Itabaú. Essas e outras informações você pode ver e rever no nosso site, nirte.com.br.

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1: E o tempo atual aqui, agora, de juramento, é do céu predominantemente nublado, com 30 graus Celsius, sensação térmica de 30 graus Celsius, ventos vindo do leste a 8 km por hora e umidade relativa do ar de 38.
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Vamos agora para o nosso primeiro aqui para nós. Zé Felipe comemora ao decifrar pedidos de José Leonardo na língua dos bebês. Apesar de José Leonardo ainda não saber falar tudo, Zé Felipe mostrou que entende o filho direitinho nas redes sociais nessa terça-feira, dia 15. Enquanto compartilhou um momento fofo ao mostrar como o pequeno, de apenas 2 anos, pediu para assistir o filme, disse José Leonardo na tentativa de falar chueque. Sem pensar duas vezes, o pai entendeu o pedido e colocou o filme para o filho assistir. Ao receber a escolha, o pequeno comemorou, todo feliz. Foi demais.

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não tá nublado, não, tá de 31 graus e tá sol.

0: Para daqui a pouco a gente volta.
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atenção que os relembre. O Atlético vai em busca de, uma grande virada contra o Santos para avançar às semifinais da Copa Sul-Americana. Para conseguir a remontada, o Galo pode se apoiar em um passado inspirador, marcado por algumas das maiores viradas da história do clube, derrotado por 2-0 na partida de ida na Vila Belmiro. O Atlético precisa vencer por pelo menos 2 gols de diferença para levar a decisão para os pênaltis. Caso consiga uma vitória por 3 ou mais gols, garante a classificação no tempo regularmente. E o placar de 2-0 é justamente aquele que remete a alguns dos momentos mais marcantes de virada do Galo. O clube já conseguiu reverter esse tipo de desvantagem em 4 ocasiões históricas, 2 delas na campanha do título da Libertadores de 2013 e outras 2 na conquista da Copa do Brasil de 2014. 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